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Sejam bem-vindos a esta emissão de quarta-feira, 8 de julho de 2026. Olá, até muito perto das 12, aqui na Marquense FM, é natural, naturalmente. E como é natural, fizemos uma seleção musical a pensar em si. 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
2: Vamos dar início então à atualidade informativa nesta manhã de quarta-feira, na capa do Correio da Manhã. Hoje, ora, o jogo do mata-mata, Força Aérea Portuguesa obrigada a ir buscar Montenegro. Também utentes entregaram casa a troco de missas, um exclusivo do Correio da Manhã hoje também na sua edição. Donos de lar condenados por burlar idosos doentes. Vítimas tinham 87 e 90 anos, perderam 200 mil euros, 4 anos e 6 meses de prisão para casal, que pena, esta pena fica suspensa, mas os donos de lar condenados por burlar idosos doentes. Nas finanças, imobiliário enche cofres das câmaras. No crime, reduza empresas para lavar 50 milhões. E balanço, o calor terá provocado perto de 200 mortes. Também troca de pedais em tragédia com o autocarro. O veículo desgovernado mata 2 mulheres e causa 22 feridos em paragem de autocarro. A correção de exames continua ainda com problemas. Na capa do Jornal de Notícias hoje, a maioria dos alunos do superior são a favor da regionalização. Ora, estão ligados ao território, mas a evolução na carreira implica rumar à capital ou emigrar. O estudo da Academia do Porto concluiu que o excesso de centralismo empobrece o país. Na educação, o ministro da Educação não garante correção de todos os exames a tempo. Na NATO, cimeira marcada por contratos de vigilância aérea e críticas de Trump. Autocarro mata 2 mulheres em Sintra. Também lua de mel de Júlia Palha nos Estados Unidos da América. No Futebol Clube do Porto, Diogo Costa volta em breve e depois fechamos o aeroporto. Indemnização com castigo da Federação Portuguesa de Futebol aos Dragões violou o direito à crítica. E Jesus, a um passo de cumprir o sonho, negociações com a Federação Portuguesa de Futebol aceleram um novo selecionador que será anunciado até ao final desta semana. Ora, concluímos assim esta primeira parte da atualidade informativa. Prometemos voltar para fecharmos com a segunda parte depois de escutarmos esta música dos Bee Gees no tema Love.
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1: Como prometido, estamos de regresso para fecharmos a atualidade informativa nesta quarta-feira, 8 de julho de 2026. Ora, na capa do jornal O Público, Gilberto Gil, aquele abraço para o adeus aos palcos. O antigo ministro da Cultura brasileira a dizer adeus aos palcos na sua musicalidade. PSD quer união de facto como travão à venda de casa nas heranças indevisas. Em França, condenada na justiça, Marine Le Pen anuncia candidatura. Investigação, rede de jogo não licenciado usa madeira como refúgio. E o destaque fotográfico vai para o Mundial 2026, o drama de Portugal em 5 atos. Na capa do Diário de Notícias, empresas fazem acordos ilegais para poupar nos salários. No trabalho, a OCDE denuncia práticas anticoncorrenciais de empregadores em Portugal que limitam liberdade de trabalhadores quando estes cessam contratos. Há inclusive empresas concorrentes que combinam entre si limites aos salários oferecidos aos trabalhadores. No abastecimento, falta de água na costa da Caparica obriga a trabalho na madrugada. E na educação, professores estão a ser contactados para alterar as férias. Na cimeira, Trump chega a Ankara, muito desapontado com a NATO e com ameaças à Europa. Em França, Marine Le Pen contradiz-se e avança como candidata. Droga, 16 toneladas de cocaína apreendidas pela Polícia Judiciária em alto mar até ao final de maio. Concluímos a nossa atualidade informativa com a promessa de regressarmos na antena da Marcoense à hora certa com as notícias atualizadas, onde as últimas são as primeiras aqui a chegar.
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1: Ora, Zoam, neste Wake Me Up Before You Go, 9:23.

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4: Vamos então para os destaques do dia, este 8 de julho de 2026. Ora, 8 de julho é Dia Mundial da Alergia e é também Dia do Padeiro. Ora, no que diz respeito ao Dia Mundial da Alergia, a data da Organização Mundial da Saúde visa alertar as pessoas sobre a importância do tratamento das alergias, visto que, em certos casos, as alergias podem provocar a morte. Neste dia pode informar-se melhor sobre as alergias e visitar o médico de família, por exemplo. Em maio celebra-se também o Dia Mundial da Asma e, em dezembro, o Dia Internacional dos Portadores de Alergia Crónica. As alergias mais comuns em Portugal são as alimentares e as respiratórias, com os pólenes, os ácaros, os fungos, pelos de animais, também muitas ervas secas. Nos adultos, as alergias alimentares mais frequentes são aos peixes, mariscos e certas frutas. Já nas crianças, as alergias alimentares são mais comuns a quando das proteínas do leite, de vaca, mariscos e também ovos. Alergias alimentares manifestam-se com coceira e inchaço nos lábios, alguns vómitos, diarreia, pele irritadiça e rouquidão. Ora, as alergias respiratórias provocam espirros, falta de ar, coriza, tosse, coceira nos olhos e dores de cabeça. Já as alergias a medicamentos podem provocar náuseas, alguns vómitos também, ou dificuldades respiratórias. E sabia que um terço das crianças europeias sofre de alergias? Estimam-se também que metade dos europeus possam sofrer de alergias. Um lençol pode conter 1,5 milhão de ácaros, mas deixar a cama por fazer por meia hora é suficiente para os matar. Ora, em Portugal, as doenças respiratórias são responsáveis por 15 milhões de dias de baixas anuais, por 5 milhões de consultas e por 1,8 milhões de idas às urgências. São, de facto, os números assustadores, mas fazem parte da estatística e que neste dia aqui os damos a conhecer. Já hoje também é o Dia do Padeiro. Ora, este 8 de julho presta homenagem aos profissionais da panificação que, antes do nascer do sol, trabalham para garantir que, quando a grande maioria acordar, possa ter-se pão fresco à mesa de milhões de pessoas. Ora, mais do que fabricar o pão, o padeiro preserva a tradição milenar, aliando técnicas artesanais à inovação e contribuindo para um dos alimentos mais importantes da alimentação humana. Pois é, o pão está presente em quase tudo, não é? O pão faz parte da alimentação das civilizações há milhares de anos e continua a ser um dos alimentos mais consumidos em todo o mundo. E por trás de cada broa, papo seco, cacete ou pão de massa, está também o trabalho dos padeiros que dominam a arte de transformar ingredientes simples, como a farinha, a água, o fermento e o sal, em produtos de grande qualidade. Em Portugal, as padarias desempenham também um importante papel para a sociedade. Em muitas localidades, continuam a ser um ponto de encontro da comunidade, onde o pão fresco é acompanhado por bolos tradicionais, as pastelarias e outras especialidades regionais que têm também quase sempre pão quente a sair. Ora, a profissão de padeiro é uma das mais antigas do mundo. Há registros da produção de pão desde o Antigo Egito, onde se acredita que a fermentação natural começou a ser utilizada por acaso, mas dando origem a pães mais leves e saborosos. Às vezes o acaso também faz parte da nossa vida, do nosso cotidiano. Ora, o pão em Portugal possui uma enorme riqueza de pães regionais, muitos deles reconhecidos pela qualidade e tradição. Entre os mais conhecidos encontram-se a broa de milho, mais tipicamente no norte do país, onde nos inserimos, o pão alentejano, de cor de espessa e miolo denso, o pão de Mafra, famoso pela textura macia, o pão de Rio Maior, cozido em forno tradicional e também muito crocante, o folar, preparado em várias regiões por ocasião da Páscoa, com diferentes receitas e significados, onde a carne gorda faz parte também deste folar. Além destas especialidades, cada região portuguesa preserva receitas próprias que fazem parte do património gastronómico nacional. E então, o que é que nos resta dizer? Pois é, a todos os padeiros, é que temos um grande orgulho no trabalho que desempenham. E por isso, uma palavra muito fácil de dizer e de grande significado. A todos, muito obrigado.
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9 horas 41 minutos, sejam bem-vindos à segunda parte também do É Natural, naturalmente. Na segunda parte, a primeira hora, como é óbvio, ora, César Menotti e Fabiano serão também os meus convidados para abrir esta segunda parte da primeira hora com mensagem para ela.

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Tem mais Marias, mais eu e menos você. Estas Marias que nos trouxeram este tema e que nos dão asas para irmos até às bombocas e para ouvir esta requerida.

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0: 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Bom dia.
1: Bom dia. A Câmara Municipal de Beião reuniu mais duas dezenas de associações culturais, recreativas e desportivas do concelho para apresentar duas novas iniciativas que pretendem reforçar o apoio ao movimento associativo. O encontro decorreu na Biblioteca Municipal António Mota e ficou marcado pela apresentação da proposta de revisão do regulamento de apoio ao associativismo e do projeto Beião 360, Observatório de Saúde, Atividade Física e Desporto. Segundo o município, a revisão do regulamento pretende simplificar os processos de candidatura aos apoios municipais, reduzir a burocracia e tornar mais transparentes os critérios de atribuição. Entre as novidades estão a submissão eletrónica das candidaturas, tabelas de pontuação, novos mecanismos de avaliação dos apoios e incentivos à captação de investimento privado pelas associações. Já o projeto Beião 360, coordenado cientificamente pelo professor Fernando Santos, da Escola Superior de Educação do Instituto Politécnico do Porto, vai recolher dados sobre saúde, atividade física e desporto no concelho, com o objetivo de apoiar decisões e políticas públicas mais ajustadas à realidade local. Em Rezende, a equipa Radar Social do município apresentou o novo Guia de Respostas e Serviços do concelho, um instrumento que pretende facilitar o acesso da população aos recursos e serviços existentes em Rezende. O guia reúne de forma organizada informação sobre respostas nas áreas da educação, emprego e formação profissional, saúde, família e comunidade, funcionando com um apoio para cidadãos, profissionais e entidades locais. O documento identifica as instituições públicas, privadas e do setor social que asseguram estes serviços. Segundo o município, o objetivo é que este seja um documento de referência sujeito a atualização permanente, acompanhando a evolução das necessidades da população e dos recursos existentes no território. A Celurico de Basto, Castelo de Arnoia e a Vila de Basto voltam a receber a Jornada Medieval nos dias 17, 18 e 19 de julho. Durante 3 dias, o espaço transforma-se no cenário da Idade Média, com a comunidade e os visitantes a viver uma experiência de recriação histórica. Voltamos na edição das 11. Bom dia.
0: Muito bom dia. Até daqui a aproximadamente uma hora para mais informação.
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infelicidade se torna um hábito na sua vida. Às vezes, é preciso darmos um grito de revolta para dizermos a nós mesmos que as coisas não podem continuar assim. Qualquer mudança que possa acontecer tem de partir primeiro do seu interior. Se certas pessoas não lhe estão a fazer bem, chegou o momento de as deixar para trás. Se sente que o rumo que está a seguir é o errado, é agora a oportunidade de procurar um alternativo. O importante é não pensar o que está mal terá de permanecer assim eternamente, pois estamos sempre a tempo de mudar para melhor. Pense nisto e seja feliz.

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2: Marcoense FM, muito bom dia, são 11 horas.

0: pela GNR no âmbito do programa Idoso em Segurança. A animação cultural estende-se ao longo de todo o dia no Parque Florestal, onde a partir das 14h30 sobe ao palco Augusto Canário. Decorrerá ainda a cerimónia de atribuição das medalhas de honra de mérito do município de Amarante pelas 18 horas no claustro do Museu de Arte Moderna Amadeu Sousa Cardoso, assinalando a efeméride da elevação de Amarante à cidade e reconhecendo pessoas singulares e coletivas que tenham prestado à cidade e ao Conselho de Serviços de excepcional relevância. Câmara de Penafiel reforçou a estratégia de descarbonização da frota municipal com a entrada em funcionamento de 3 novos veículos 100% elétricos, afetos ao bloco do ambiente. Trata-se de 2 carrinhas e 1 caminhão adquiridos através de um investimento de cerca de 400 mil euros financiado na totalidade pelo Fundo Ambiental. As novas viaturas vão ser utilizadas na recolha de resíduos verdes e em trabalhos de manutenção e apoio urbano. A autarquia penafidelense destaca que a utilização destes veículos permitirá reduzir as emissões de carbono, melhorar a qualidade do ar e diminuir o ruído nas operações diárias, contribuindo para os objetivos definidos no Plano Municipal de Ação Climática. O Castelo de Arnoia e a Vila de Basto e Celurico de Basto voltam a receber a Jornada Medieval nos dias 17 a 19 de julho. Durante 3 dias, o espaço transforma-se num cenário da Idade Média, com a comunidade e os visitantes a viver uma experiência de recriação histórica. O programa inclui mercado medieval, espetáculos de fogo, música e dança medieval, falcoaria, animação de rua, desfiles históricos e demonstrações de armas e armaduras. A componente gastronómica também estará em destaque, com tasquinhas e ceias medievais. Voltamos às 12. Bom dia.
1: Muito bom dia. Até daqui a aproximadamente uma hora para o alargado das 12.
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1: Bem-vindos à terceira e última parte do É Natural Naturalmente. Vamos disponibilizar o nosso habitual número de telefone 255-539-098. Tem um custo para a rede fixa nacional e o número local pode participar em direto na Marcoense FM. Também disponível no Facebook da Rádio Marcoense FM, a imagem do programa É Natural Naturalmente. E nessa imagem, nos comentários, pode deixar a sua dedicatória curta.
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1: Vamos então saudar a primeira participação desta manhã. Muito bom dia.
2: Bom dia, Sr. Raul.
1: Tenho o prazer de dialogar.
2: A Maria em Vila Boa de Quires.
1: Que quer ouvir um tema ao seu gosto.
2: Titãozinho Chora, se Deus me ouvir.
1: Para dedicares.
2: Ao Sr. Raul e toda a sua família, com um beijinho também do mundo, com muito respeito. A Dona Emília de Panas Fiel, a Dona Emília de Amarante, a Helena e Pazabel, a Arcadina e Palmatia. A minhas duas filhas, filhas de Ernesto e marido. Para todos, a vossa maravilhosa rádio, com um dia de quarta-feira, com saúde, paz, amor e alegria. Tudo bom para si e para os seus. 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
1: Para si e para os seus também, uma boa quarta-feira. Tudo bom, muito obrigado, bom dia. Ficamos com Chitãozinho e Chororó, se Deus me ouvisse.

0: Deus quiser. Muito obrigado,
1: fique
0: com Deus.
1: Muito obrigado para si, para os seus, tudo bom também. Votos de uma boa quarta-feira, muito obrigado. Ficamos ainda também com a saudação do António Novaes, que quer desejar uma ótima quarta-feira, muito feliz, com alegria. Também quer dedicar beijinhos e abraços para os seus netos, Nélio, Danilo e Álvaro. Para todos, uma ótima quarta-feira. Muito obrigado. Que assim seja para si e para os seus. Ficamos com José Cid.

0: Regressamos ao telefone. Muito bom dia.
1: Bom dia, Sr. Raul.
0: Tenho o prazer de dialogar
1: com a Celeste Amarante.
0: Que vai escolher uma música.
1: Jota dos Santos, O Dono do Meu Coração. Não sei se conseguiu.
0: É para dedicar a quem, Dona Celeste?
1: É para dedicar ao Sr. Raul e com um beijinho tudo bom. E vou dedicar a toda a minha família. Agora vai para Dona Laurinha Amarante, vai para a Dona Olinda de Valdigem, vai para o Cedrolino do Marcos, o Rui Carneiro de Paredes, a Silva de Aeroporto, Dona Matilde Ribeiro, Menina Silva de Baixo Ferreira, Dona Filomena de Paredes, Dona Amélia de Armamar, da Sandinha de Caramos, Dona Emília de Pena Fiel, Dona Odete Gatão e Família, Dona Sr. Carlos Alberto do Porto, para os amiguinhos um dia muito feliz para todos, com tudo de bom. E para compras à maneira, visite lojas de pés, sempre feliz. Sr. Rolo, obrigado, até amanhã. Muito obrigado.
0: Para si e para os seus também, votos de uma boa quarta-feira. Muito obrigado. Saudamos a Laide Marques. Bom dia, Sr. Raul. Quero desejar um bom dia para a minha família e amigos, principalmente para o meu...

Nino Guilherme Mendes, que está de parabéns. O meu muito obrigado e uma boa semana para vocês. Laide Marques, uma boa quarta-feira para boa semana para vocês. Laide Marques, uma boa quarta-feira para si e um ótimo dia também para o Guilherme Mendes, e que seja por muitos e largos anos com muita saúde.

0: 11h29, voltamos ao telefone. Olá, bom dia.
1: Bom dia, Sr. Raul, como está?
0: Bem, obrigado, assim espero também. E tenho o prazer de falar.
1: José Manuel Sorrento de Douro.
0: Que quer ouvir um tema ao seu gosto.
1: É Luís Martins, canta a cuca, canta o gaio.
0: Para dedicar.
1: Vou ao seu Paulo Ferraz Magrelo, para o Luís, para o Mauro, para o João Costeiro, para o seu Zé e para o seu Jaquinho. E para vocês todos aí da rádio.
0: Muito obrigado, que assim seja para si e para os seus também. Tudo bom, uma boa quarta-feira. Muito obrigado.
1: Obrigado.
0: Bom dia. Vamos ainda saudar a Sara Faria. Bom dia, Sr.

Raul, queria dar beijinhos aos meus filhotes, pais, irmãos, para a minha família aqui na Suíça e em Portugal, para vocês em Narrado, muito obrigado, para os meus afilhados Tiago e Valentim, beijinhos para a Maria José, Sara Faria, tudo bom, para si e para os seus, uma ótima quarta-feira. Muito obrigado.

0: 5, voltamos ao telefone. Muito bom dia.
1: Bom dia.
0: Tenho o prazer de dialogar
1: com a Célia em Louredo,
0: que quer ouvir um tema ao seu gosto.
1: Marco Ribeiro, Fogo no Peito.
0: Para dedicar?
1: É para dedicar a todos os ouvintes dessa maravilhosa rádio.
0: Em nome de todos agradeço e retribuo. Para compras à maneira?
1: Para compras à maneira, visitei a Pés Gêmeos Ferreira.
0: Para si e para os seus, tudo bom também, uma ótima quarta-feira. Muito obrigado, bom dia.
1: Obrigada, bom dia.
0: Vamos ainda também saudarmos no nosso Facebook, nesta quarta-feira, a Maria Albertina Barbosa. Bom dia, Sr. Raul, e toda a equipa desta rádio que tanto nos ajuda a superar momentos menos bons. A todas as pessoas que também seguem este auditório, uma feliz quarta-feira. Assina a amiga Tina de Valongo. Muito obrigado, Maria Albertina Barbosa. Tudo bom para si e para os seus. Uma ótima quarta-feira e que a vida seja, na grande maioria, a sorrir.

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1: Voltamos ao telefone nesta manhã. Muito bom dia.
2: Bom dia, Sr. Raul, como está?
1: Bem, obrigado. Tenho prazer de dialogares.
2: Rosa Maria Loura de Paredes.
1: Tu vais selecionar música.
2: Já me esqueci,
1: não.
2: É o Zé Amaro.
1: Do Zé Amaro, compra bilhete e dedicares.
2: Vou dedicar a Matilde Leiro, ao Zé, à Catarina, à minha filha Marina de Lousa, e à minha irmã, minha prima Milantes de Gil de Ferreira, e à minha mamena da Tia de Vila, e à minha primária. Tudo bom. A compra da maneira, vamos e vejamos fora.
1: Muito obrigado para si e para os seus também. Uma ótima quarta-feira. Muito obrigado. Saudamos o Samuel Faria. Bom dia, Sr. Raul. Ia mandar um grande abraço para os meus amigos do Coto, Bruno Feito, Chico Vidal, Tio Quim e principalmente minha família que se encontra em Avenida Lousada. Para si também uma ótima quarta-feira de trabalho. Muito obrigado, Samuel Faria, para si, para a família. Tudo de bom, votos também. Uma ótima quarta-feira.

0: Regressando de novo ao telefone, muito bom dia.
1: Bom dia, menino.
0: Tenho o prazer de dialogar
1: com Laura de Moura Amarante.
0: Que vai selecionar uma música.
1: Vai ser a Vânia Teixeira, para dedicar a todos vocês aí da Rádio Respectivas Famílias, para o pessoal todo cá de casa. Um beijinho para todas as pessoas que costumam participar na Rádio Marcoense, para todos que estiverem de parabéns. Principalmente à Juliana, a irmã da Vânia Teixeira, que está de parabéns, beijinhos para ela. E quem estiver, menos bem de saúde, as rápidas melhoras para a compra da maneira e para a Mosfeira. Mais um beijinho para si e até amanhã.
0: Muito obrigado para si, para os seus e para todos também. Uma ótima quarta-feira. Ficamos com Vânia Teixeira. Estás à espera de quê?

0: Olá, bom dia.
1: Bom dia, Raul.
0: Tenho o prazer de dialogar.
1: Manuel Pereira de Valão.
0: E o Sr. Manuel Pereira, que música quer ouvir?
1: Daniel Henrique, Quero Ser Feliz.
0: E quer dedicar também?
1: Sim, para toda a família, como é habitual, para os amigos, para os auditores da Rádio Marquenhos. E posso ter uma boa quarta-feira, um bom dia de trabalho. 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
0: Sr. Manuel Pereira, muito obrigado. Para si, para os seus, tudo bom, uma ótima quarta-feira.
1: Bom dia.
0: Muito obrigado.

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1: Folk Cifés 2026 junto a culturas de 7 países em agosto. Câmara de Penafiel reforçou a estratégia de descarbonização da frota municipal.

Boa tarde, edição do meio-dia. Sinfãs volta a ser palco do encontro entre culturas de todo o mundo, a edição 2026 do Folk Sinfãs Artes e Danças do Mundo realiza-se de 1 a 9 de agosto, reunindo grupos folclóricos de vários continentes num programa dedicado à música, à dança e às tradições populares. Organizado pela Associação Cantas e Cramóis Sinfãs, o festival integra a rede do CIOF, parceiro oficial da Unesco, na preservação das artes tradicionais. Para esta edição estão confirmadas delegações do Chile, Colômbia, Eslovénia, Geórgia, Indonésia, Letónia e México. Fernando Monteiro, presidente da Associação Cantas e Cramóis, destaca a importância do festival.

0: pela nossa organização e hospitalidade e qualidade artística, onde cada grupo tem a oportunidade de apresentar a sua identidade cultural para um público entusiasta e de conviver com as delegações de diferentes países.
1: A organização prepara o evento desde setembro do ano passado e garante que o trabalho antecipado é essencial para assegurar a qualidade artística e logística do festival. O responsável pela organização sublinha também o papel da Câmara Municipal de Sinfães no apoio à realização do evento.
0: Se não fosse a Câmara, hoje não conseguíamos ter um festival desta envergadura no Conselho de Sinfães. Para eles, o endereço, como nos demais anos, um agradecimento muito, muito grande, porque a Câmara Municipal de Sinfães tem-nos dado um apoio muito, muito elevado e que para nós é gratificante ter aqui os grupos durante cerca de 10 dias que viajam não só pelo Conselho de Sinfães, mas também pela região.
1: O festival arranca oficialmente a 1 de agosto, embora a recepção aos grupos esteja prevista para o dia anterior. Durante 9 dias, Sinfães recebe espetáculos, animação de rua, desfiles, oficinas e momentos de convívio entre artistas e comunidade. Alguns grupos internacionais regressam este ano depois de já terem participado em edições anteriores, um sinal, segundo a organização, da ligação criada com o território e da hospitalidade encontrada em Sinfães. Câmara de Penafiel reforçou a estratégia de descarbonização da frota municipal com a entrada em funcionamento de 3 novos veículos 100% elétricos afetos ao pelouro do ambiente. Trata-se de 2 carrinhas e 1 camião adquiridos através de um investimento de cerca de 400 mil euros financiado na totalidade pelo Fundo Ambiental. As novas viaturas vão ser utilizadas na recolha de resíduos verdes e em trabalhos de manutenção e apoio urbano. A Autarquia Penafidelense destaca que a utilização destes veículos permitirá reduzir as emissões de carbono, melhorar a qualidade do ar e diminuir o ruído nas operações diárias. Marante assinala hoje o 41º aniversário da sua elevação à cidade. O grande destaque do programa comemorativo será o concerto de fado sinfónico, que juntará mais logo à noite em palco a fadista Sara Correia e a Orquestra do Norte no Parque Florestal. Durante a manhã decorreram rastreios de saúde e bem-estar e outras atividades de sensibilização social. A animação cultural estende-se ao longo de todo o dia, a partir das 14h30, sob ao palco Augusto Canário, no Parque Florestal. Ao final da tarde, às 18 horas, no claustro do Museu de Arte Moderna Amadeu Sousa Cardoso, decorrerá a cerimónia de atribuição das medalhas de honra de mérito do município de Amarante. Castelo de Arroio e a Vila de Basto, em Celúrico de Basto, voltam a receber a jornada medieval nos dias 17 a 19 de julho. Durante 3 dias, o espaço transforma-se num cenário da Idade Média, com a comunidade e os visitantes a viver uma experiência de recriação histórica. O programa inclui mercado medieval, espetáculos de fogo, música e dança medieval, falcoaria, animação de rua e desfiles históricos. A componente gastronómica também estará em destaque, com tasquinhas e ceias medievais. Sob a imponência do Castelo de Arnoia, a organização promete uma viagem no tempo, com a voz del Rei a dar as boas-vindas aos visitantes numa das iniciativas mais marcantes do verão em Celúrico de Basto. A equipa Radar Social do município de Rezende apresentou o novo Guia de Respostas e Serviços do Conselho, um instrumento que pretende facilitar o acesso da população aos recursos e serviços existentes no município. O guia reúne de forma organizada informação sobre respostas nas áreas de educação, emprego e formação profissional, saúde, família e comunidade. O documento identifica as instituições públicas, privadas e do setor social que asseguram estes serviços. Segundo o município, o objetivo é que este seja um documento de referência sujeito a atualização permanente, acompanhando a evolução das necessidades da população e dos recursos existentes no território. A fechar o tempo para hoje, a previsão é de céu pouco nublado ou limpo, o vento em geral fraco, é tudo. Boa tarde.

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0: A seleção nacional já chegou a Portugal. À chegada, Pedro Proença falou sobre a contratação de um novo treinador. Poderá ser apresentado até final desta semana. Nesta edição ainda vamos escutar o novo treinador do Termas de São Vicente e o Avoleda. Vamos falar do Avoleda que regressa às competições da Associação de Futebol do Porto.
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1: Muito boa tarde. A comitiva da Seleção Nacional já regressou a Portugal depois da eliminação no Campeonato do Mundo. Pedro Proença garante que o novo selecionador será conhecido nos próximos dias. À chegada ao aeroporto de Lisboa, o presidente da Federação Portuguesa de Futebol assumiu que terminou um ciclo e anunciou o início de uma nova etapa.
2: Inicia-se agora um novo ciclo na Federação Portuguesa de Futebol e na nova seleção. O ciclo de vitória que queremos que aconteça, com uma nova e que nos vamos preocupar a partir deste momento, esta dinâmica de vitória que obviamente nós tínhamos a noção daquilo que eram as expectativas do povo português. Este Campeonato do Mundo ficou muito aquém daquilo que nós pretenderíamos. Tínhamos a plena consciência que quando assumimos a Federação Portuguesa de Futebol esta também não era uma nossa opção. Assumimos-la, reconhecemos, demos todas as condições a esta direção técnica e agora cabe-nos a nós dar uma resposta o quanto antes para que isto possa acontecer.
1: Questionado sobre a possibilidade de Jorge Jesus assumir o cargo, é nesta altura o nome mais falado para suceder a Roberto Martínez. Pedro Proença não confirmou qualquer nome, mas definiu o perfil pretendido.
2: O perfil do novo treinador tem que ser consentâneo com aquilo que é a realidade do futebol português. Temos que estar, obviamente, onde a nossa seleção entra para ganhar e, portanto, nós tínhamos efetivamente colocado a fasquia aí. E, portanto, o perfil do novo treinador tem que ser alguém que conheça muito bem o futebol português, que se identifique com esta dinâmica de vitória da Federação Portuguesa de Futebol da nossa seleção. E, portanto, é com esse perfil que nós vamos procurar e que vamos encontrar uma solução.
1: O presidente da Federação revela ainda que vai tratar pessoalmente do processo de escolha do novo selecionador. Espera apresentar uma solução até ao final desta semana.
2: Há várias hipóteses. Como disse, o perfil está definido. Ainda hoje irei para a Cidade do Futebol para tratar eu pessoalmente desse dossiê e espero que até ao final desta semana tenhamos novidades concretas e objetivas, porque temos já uma Liga das Nações onde queremos participar, onde queremos obviamente ter a fasquia de ganhar, temos um Campeonato da Europa, temos depois um Campeonato do Mundo em Portugal, também onde seremos co-organizadores e, portanto, a nossa ambição é imensa.
1: E Jorge Jesus será o eleito para suceder a Roberto Martínez. O treinador deverá receber um salário superior ao do antecessor e assinar um contrato até ao próximo Campeonato do Mundo. No regresso da seleção, Pedro Proença foi o primeiro elemento da comitiva a deixar o aeroporto. Dos 18 jogadores que viajaram para Lisboa, apenas 17 saíram para junto dos adeptos. Cristiano Ronaldo viajou com a equipa, mas abandonou o aeroporto por outro percurso, ao que tudo indica para apanhar um voo com outro destino. Bruno Fernandes e Roberto Martínez foram os únicos a aproximarem-se das centenas de adeptos que aguardava a chegada da equipa das esquinas, distribuindo autógrafos e tirando fotografias numa recepção calorosa, apesar da eliminação precoce no Mundial. No Campeonato do Mundo, precisamente, a Suíça garantiu presença nos quartos de final, depois de empatar sem golos com a Colômbia e vencer no desempate por grandes penalidades. Os suíços vão agora defrontar a Argentina, que eliminou o Egito por 3-2. Hoje não há jogos, os quartos de final começam amanhã com França-Marrocos, na sexta-feira joga-se Espanha-Bélgica, no sábado Noruega-Inglaterra e no domingo Argentina-Suíça. O Benfica anunciou a contratação do avançado Jakub Kaminski, que chega do Colónia por 17 milhões de euros. O extremo polaco de 24 anos assina um contrato válido por 5 temporadas até 2031 e fica com uma cláusula de rescisão de 60 milhões de euros. O Colónia fica também com uma mais-valia de 10% da próxima venda, mas caso Kaminski seja revendido já este verão, a mais-valia passa para 25%. Kaminski esteve as últimas 4 temporadas na Bundesliga. Primeiro jogou no Wolfsburgo, que o contratou ao Lech Poznan, sem muito espaço após 3 anos para uma afirmação total. Foi emprestado ao Colónia, onde marcou 7 golos e fez 3 assistências. É agora reforço do Benfica. No Sporting, Jesse Derry está muito perto de reforçar os Leões. O jovem internacional central inglês de 19 anos deverá chegar por empréstimo do Chelsea. O negócio está praticamente fechado. O jogador era também pretendido por Nottingham Forest, Bournemouth e Southampton, mas o Sporting ganhou a corrida por Jesse Derry. Por aqui, por esta região, Cristiano Jesus é o novo treinador do Termas de São Vicente, que vai disputar em 2026-27 a divisão de elite da Associação de Futebol do Porto. Sucede no cargo Henrique Ferreira e chega ao emblema do Conselho de Penafiel depois de 3 temporadas ao serviço do Lavrense. O técnico de 40 anos revela que a insistência da direção do Termas, sobretudo do presidente César Soares, foi decisiva para aceitar o convite.
0: No fundo, foi a vontade das pessoas. A verdade é que o presidente César foi muito insistente no meu querer. No fundo, senti um desejo enorme de parte das pessoas que eu fizesse parte do projeto. Estive aí um pouco ainda suspenso a tentar perceber o que é que seria o meu futuro, mas devido a uma assistência tão forte, convencido, porque senti muito querido e muito já.
1: Depois de, na época passada, ter conduzido o Lavrense na subida à Liga Pro, Cristiano Jesus assume que a ambição passa por lutar pelo mesmo objetivo, agora no Termas.
0: Conseguimos reunir as condições, o objetivo é que seja esse. Sabemos que o Termas andou ali à porta já duas outras épocas seguidas, que ficou sempre em lugares e meios a tentar chegar a Hyundai, não conseguiu.
1: Para que essa meta possa ser alcançada, Cristiano Jesus considera essencial reforçar o plantel, que vai ser profundamente remodelado. O técnico assume que o grupo de trabalho está longe de estar fechado.
0: Neste momento ainda não temos o que pretendemos. A equipa tem alguma qualidade, mas é um plantel praticamente novo. Alguns jogadores, aqueles que o presidente achou que eram as mais valias do ano anterior, foram mantidos. E agora estamos à procura de reforçar com outra qualidade também para ajudar ao objetivo. Apesar da perda de alguns valores que tinham, que eram muito interessantes, há outros que estão a chegar e esperamos que nos ajudem a concretizar o objetivo, no fundo.
1: Mas é uma remodelação profunda no plantel, Cristiano, é?
0: É uma relação profundíssima. Eu acho que apenas se mantém 5 ou 6 jogadores da época anterior.
1: Isso vai dar-lhe mais trabalho, não é? Porque para a equipa até assimilar as suas ideias vai ser mais difícil, não é, Cristiano?
0: Com certeza. Por isso é que o projeto não quer que seja de imediato. Um projeto que o presidente pode, visto que poderíamos jogar 2 ou 3 anos, no fundo, eu quero acreditar que terá que ser o mais breve possível. Me espero reunirmos as condições para que possa ter já esta época.
1: Apesar do sucesso alcançado na Série 2 da divisão de elite com a subida do Lavrense, o treinador admite que ainda conhece pouco a realidade da Série 1, onde está inserido o Termas de São Vicente.
0: Pouquíssimo, com toda a sinceridade. Conheço muito bem a série onde estava inserido, já estava lá há algum tempo. Agora, desta série aqui, há o conhecimento de uma outra equipa, mas a nível do que é a qualidade do jogador, tenho ideia que é uma série um pouco mais física. Temos alguns contactos, algumas conversas com outros treinadores e outras. Agora, a nível do conhecimento dos plantéis, etc, muito vago, muito vago.
1: Mas ainda assim espera uma divisão de elite muito competitiva. A imagem do que sucedeu na época passada é ou ainda mais competitiva?
0: Espero a mesma coisa, sem dúvida alguma, que vai ser apesar de não ter o Bahia, o meu primeiro mundo, que à partida na época anterior partiam como grandes candidatos à subida, tinham um trabalho diferente, um investimento diferente. Eu acredito que vai ser uma série muito, muito difícil, claro que sim.
1: Cristiano Jesus, o novo treinador do Termas de São Vicente, vai liderar o emblema do Conselho de Penafiel em 26-27, objetivo a chegar à Liga Pro. Na temporada passada, o Termas de São Vicente fechou no 3º lugar da Série 1 da divisão de elite. E o Aveleda está de volta às competições da Associação de Futebol do Porto. Será orientado por um rosto bem conhecido do clube. Armando Cardoso foi o escolhido para liderar a equipa do Conselho de Lousada em 2026-27. O treinador de 42 anos reencontra também o Aveleda, que orientou entre 2021 e 2024. Depois dessa passagem, representou o Boim e o Vila Boa de Quires antes de aceitar o desafio de liderar o regresso do Aveleda às provas oficiais. Cardoso está entusiasmado.
3: Estou muito entusiasmado. Foi algo que já estávamos mais ou menos falado há algum tempo, em que se quando eles regressassem às competições que me ligavam, e depois na altura decidíamos se era oportuno ou não. E nessa altura achamos que era oportuno e estou muito contente por voltar ao Aveleda.
1: Apesar de as dificuldades serem maiores, porque é um regresso depois de uma paragem, é, Armando? É começar do zero?
3: Sim, voltaram 4 jogadores que estavam quando terminou a Aveleda, na altura voltaram 4, e depois há aqui uma pessoa que fez um trabalho incansável com o Vitor Reis, que num mês fechou praticamente o plantel. Estamos só à espera aí de um ou outro atleta que possa acrescentar, mas já temos 26 jogadores no plantel e isso deixa-me muito feliz e há de dar um mérito ao Vítor, que trabalhou muito por isso.
4: Portanto, para já o plantel está fechado, é isso, Armando?
3: Pode acontecer uma entrada para uma ou outra, mas é só mesmo agora se vier mesmo para acrescentar, porque de resto já está praticamente o plantel fechado.
1: Armando Cardoso acredita que a equipa que vai disputar a primeira divisão da Associação de Futebol do Porto pode assumir um papel de destaque no campeonato, desde que os jogadores assimilem rapidamente a exigência competitiva da divisão.
3: Vamos ser sempre competitivos, isso é uma coisa que se vai acontecer de certeza, qualquer campo vamos ser competitivo. O que é que acontece? Nós temos 13, 14 miúdos que têm menos de 22 anos, que têm qualidade, quando perceberem a mentalidade certa e quando perceberem o que é competir, porque mesmo a primeira cidade é muito competitiva, quando nós percebermos qual é a mentalidade certa, o Abeleda vai ter mesmo um bom conjunto de jogadores e uma equipa mesmo. Até lá, vamos ver, mas acredito plenamente que o Abeleda vai ser sempre competitivo e queremos ficar a melhor consequência possível, isso é normal, não é?
4: Mas acredita que a equipa tem capacidade para lutar pelo menos pelos lugares cimeiros, não é? Andar no pelotão da frente.
3: Sim, se a mentalidade for logo a correta de início, claro que sim. É um trabalho que vai ter que ser meu e da restante equipa técnica. O Vítor, que é o diretor esportivo, vai ajudar no sorteio e a direção, porque se nós tivermos a mentalidade certa, o Abeleda vai ser um candidato a andar lá em cima, claro que sim, claramente.
1: O regresso do Abeleda às competições da Associação do Porto acontece também depois da melhoria das infraestruturas, com a instalação de um relevado sintético, uma obra que permitiu criar melhores condições para o desenvolvimento da atividade.
3: Sintético novo, foi por isso também que o Abeleda parou, porque andou 2 anos com as casas às costas e não foi fácil, foi uma época, foi uma época, foi quando nós tivemos em caído e não foi fácil, apesar de que o caído ajudou bastante, deixamos lá para um cantinho, mas não era a mesma coisa. E muito importante, por isso é que o Abeleda agora voltou, vai ter as suas instalações, um campo sintético é diferente e a direção agora está totalmente motivada, está tudo a arrumar para que as coisas voltem ao que era antigamente. E o Abeleda, é uma questão de tempo, o Abeleda tem que voltar à divisão onde se sabe, porque merece.
1: Armando Cardoso regressa ao Abeleda. No regresso do Abeleda aos campeonatos da Associação de Futebol do Porto, Armando Cardoso, que terá como adjunto Luís Silva e João Pedro como treinador de guarda-redes. O Lomba de Amarante anunciou o fim do ciclo de João Pedro Silva no comando técnico da equipa sénior. Depois de 5 épocas à frente dos amarantinos, o treinador de 43 anos deixa o banco, mas mantém-se ligado ao clube, onde passará a desempenhar as funções de diretor desportivo. João Pedro Silva encerra um percurso que fica marcado por 5 temporadas, 148 jogos oficiais e 2 subidas de divisão. Para suceder a João Pedro Silva, a direção vai apostar em Ricardo Pinto. O treinador de 37 anos prepara-se para a primeira experiência no comando de uma equipa sénior, depois de ter trabalhado nas 2 últimas épocas como coordenador da formação do Amarante.

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2: E é tudo por agora quanto a desporto na Marcoense FM. Boa tarde, bom almoço, bom resto de quarta-feira.

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1: Treze minutos passam das 13 horas. Muito boa tarde, bem-vindos. Emissão de envolvências para quarta-feira, 8 de julho. Vamos consigo até às 14 horas. Via aberta pelo nosso telefone habitual 255-539-098, 255-539-098. 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
1: Vamos então para a primeira chamada telefónica. Olá, boa tarde.
2: Olá, minha menina, boa tarde, como está, menina José? Está tudo bem com você e com a família? Tudo, está tudo?
1: Tudo, obrigada. Dona Fátima, a senhora também?
2: Também estou muito obrigada pela atenção, minha flor.
1: O tema é de Lucília do Carmo, vai dedicar...
2: O tema da Sim. E vou dedicar à Emília Pereira com um beijinho muito grande, para a família, e à Tassi Freire também com um beijinho muito grande para ir melhores, e um beijinho muito grande... para a família toda da Matilde e para a Matilde. E para o seu caro compadre Betacar e para a sua família toda um beijinho também. E até logo, meu amor, se Deus quiser, e um beijinho muito grande do coração, sabe como é?
1: Muito obrigada, Ana Fátima, para o seu carro comprar, vá a Bitacar. Ficamos então com o tema de Lucília do Carmo, Maria Madalena.

0: 13 horas com 18 minutos. Olá, boa tarde.
1: Boa tarde, Maria José, como está?
0: Bem, obrigada, Dona Rosa. O tema é de Romana, saudades de ter saudades. Vai dedicar?
1: A Matilde Ojeber, não sei se ela já está a ouvir, mas não deve estar, mas pronto. A Rafaela, a Catarina, Elza, é a minha amiga e vizinha Fatinha, a minha filha Sara Marina Rosada, e o André Duas Igrejas e a esposa Marisa. Tenho um dia feliz. Para o seu carro comprado, jeito Vitacar.
0: Uma boa quarta-feira para si. Boa tarde.
1: Boa tarde.
0: Boa tarde.

0: 13:22. Olá, boa tarde.
1: Muito boa tarde, Dona Zezinha. Como está? Passou bem?
0: Eu estou bem, obrigada, Dona Emília. E a senhora?
1: Bem, muito obrigadinha. Passou a atenção, Dona Zezinha.
0: O tema é de Natércia Barreto, óculos de sol. Vai dedicar?
1: Dedico, sim, digo para a Dona Zezinha. Desejo a continuação de um bom dia de trabalho. Um beijinho também de muito, tudo bom para a senhora, para todos os seus, para todos os familiares, para todos os amigos que já dediquei no

0: programa anterior, um beijinho para todos. E agora vou mencionar o nome do senhor Silva do aeroporto, senhora Dona Silvia de Passo de Ferreira, um beijinho e rápidas melhoras, senhora Dona Amélia de Armamar, senhora Dona Celeste Amarante. E aquele beijinho muito especial sempre, de muita amizade e carinho para a minha querida amiga, senhora Dona Matilde Ribeiro, para o seu marido, o senhor José, para a sua filhinha menina Catarina, pequenina Maria Inês, menino Rafael, um beijinho para eles todos, com tudo bom. Dona Zezinha, um beijinho e até logo, se Deus quiser. Tudo de bom para a senhora.
1: Muito obrigada, Dona Emília, para a senhora também. Resto de uma boa quarta-feira, óculos de sol na Terça e Barreto.

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0: Também com este calorzinho.
1: É, está tudo bem, obrigada. Qual é a música? Jorge
0: Ferreira? Você está sombrinha.
1: Agora sim, agora estou. Dona Viana,
0: olha,
1: Jorge...
0: eu também estou. Pronto, a música é o Jorge Ferreira com Tiroleiro.
1: Sim, vai ficar.
0: Vou dedicar para a menina, para toda a sua família, para todos os locutores, trabalho nessa maravilhosa rádio, para toda a minha família, para os meus netinhos, para os meus bisnetos, para os meus filhos, para toda a gente, minha amiga. Eu vou dedicar para a Dona Celeste de Amarante, Dona Linda de Valdigem, Dona Fátima de Baião, Dona Amélia de Armamare. E olha, vai para essa gente toda que agora não lembro muito. Vai para toda a gente que liga para aí, já não esqueço de ninguém. E para quem estiver doente, rápido e melhoras, que eu também preciso mesmo. E vai para quem estiver de parabéns, ter felicidade, muitos anos de vida, para o seu quarto comprar, para a Vitacar.
1: E
0: até uma próxima.
1: Muito obrigada, Dona Biana. Uma boa quarta-feira.

0: E seguimos para a nova chamada. Olá, boa tarde.
1: Boa tarde, menina.
0: Boa tarde, Sr. João Paulo. Bem disposto?
1: Estou sim, senhora, na companhia da menina, estou sempre bem disposto.
0: Muito obrigada. José Malhoa vai dedicar?
1: Olha, vou dedicar para os meus meninos um beijinho grande, para eles, e também vou dedicar para o Cecília um abraço, para esse senhor, para a menina Celeste de Amarante também, para essa senhora um beijinho grande para toda a família, para a menina para a menina Sandrinha e para os meninos um beijinho, e para aquele senhor lá de Paris também um abraço, e para os meninos e para a esposa um beijinho, e para a menina Cândida também, para essa senhora um beijinho, e para a menina Silvia um beijinho grande, também para toda a família, e para a menina também, para toda a sua família, um beijinho grande, menina. Olha, menina, a carro comprava ali da cara.
0: Muito obrigada para o senhor também, resto de uma boa quarta-feira. Boa tarde.

0: E seguimos de novo para o telefone e vamos até à cidade de Amarante. Olá, boa tarde.
1: Boa tarde, menina Maria José.
0: Celeste, bem disposta?
1: Bem disposta, muito obrigada. A menina também?
0: Também, obrigada. O tema é de banda lusa e vai dedicar...
1: Olha, eu vou dedicar para a menina Maria José com um beijinho, uma boa tarde, tudo bom para si e para os seus, vai para toda a minha família. Agora vai para a dona Viviana, gostei muito de ouvir, um beijinho para ela, uma boa tarde, tudo bom. Vai para o senhor João, que ouvi há bocadinho também. Vai para a dona Laura de Amarante, vai para o senhor Rui Carneiro, para o senhor Adelino do Marco, para o senhor Silva, para a dona Matilde, para a menina Sílvia de Paz Ferreira, dona Filomena de Paredes, dona Amélia de Armamar, Sandrinha de Caramos, dona Emília de Penafiel, dona Odete Gatão e Família, será André e Família, para todos os participantes e ouvintes, um beijinho para todos, uma boa tarde para todos. Para o seu corpo, comprar a visita, habita cá, está a menina Majeta logo, obrigada.
0: Tudo e para bom. A senhora também, resto de boa quarta-feira. Boa tarde, ficamos então com o tema de banda lusa.

0: Seguimos para a nova chamada. Olá, boa tarde.
1: Olá, boa tarde.
0: Boa tarde, temos o prazer de falar com...
1: Com Fátima da Manonte.
0: Fátima, o tema é de Freire Mano da Câmara, vai dedicar...
1: Dedico a toda a minha família, todos vocês agarrados, com ótimo feriado, com ótima quarta-feira e todos estão obrigados.
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0: Uma boa quarta-feira para si, boa tarde.

0: E seguimos para a nova chamada. Olá, boa tarde.
1: Boa tarde, Ana Maria José.
0: Silvia, bem disposta?
1: Estou bem, obrigada. E a Dona Maria José?
0: Eu também, muito obrigada. O tema é de versos, vai dedicar?
1: Dedico para si com um beijinho, com um bom dia, com tudo bom. Um beijinho também ao Sr. Raul, com tudo bom para ele, para a família. Para a Dona Emília, na Fiel, também um beijinho. Para a Dona Matilde, um beijinho para ela, com tudo bom para esta senhora. Para a Dona Celeste, que eu vi há bocadinho, um beijinho da Dona Celeste. Para a Dona Fatinha, também um beijinho, com tudo bom também para ela. Para a Sandra, para os meninos dela. As melhoras para a irmã, espero que corra tudo bem com ela. Para a Dona Filomena, aquele beijinho amigo. Dona Laura, também um beijinho. O Sr. Carlos Alberto, também um beijinho para ele. O Sr. Silva, aquele beijinho amigo. O Sr. Lino Marco. A Dona Linda e ao marido, um beijinho, com tudo bom. A Dona Amélia e ao marido dela, um beijinho, com tudo bom. O Sr. Carlos comprava a Vita Car, mais um beijinho, Dona Amélia, até amanhã ou até qualquer dia.
0: Muito obrigada, Silvia. Para a senhora também, resto de boa quarta-feira.

0: 13:49. Olá, boa tarde.
1: Estou da Pelos, não é, minha querida? Boa tarde, minha querida, minha nana Marisa, boa tarde para todos os amiguinhos e amiguinhas desta novela maracuense.
0: Boa tarde, dona Linda. Isto não tem graça nenhuma, efetivamente.
1: Não, senhora, não tem graça nenhuma, nem é de brincadeira, minha
0: não
1: querida.
0: Não é de brincadeira de todo, pronto. É uma falta de profissionalismo, uma falta de coordenação acima de tudo. E pronto, e ficamos
1: e também uma falta de respeito, não guardo onde se respeita ninguém.
0: É verdade, pronto, não, é assim, isto estamos
1: mas
0: a...
1: vamos em frente, minha querida. E com a música que pedi à menina, mas a menina, olha, estive ontem com os nervos na folha, a menina, mas digo-lhe a verdade, não me importa que seja ouvido. E beleza, mas eu ouvi já que ouviria a Maria Olinda.
0: Dona Olinda, isto para que as pessoas percebam, tem a ver com o facto de a senhora ontem ter uma consulta num hospital e ter um transporte reservado e não houve transporte para ninguém, é assim?
1: É verdade, sim. Pronto. Senhor, é verdade. Já três consultas que eu falho, já três vezes que eu falho à consulta por causa do transporte, minha querida.
0: Pronto.
1: Eu queria que fosse à minha conta pagar 200 euros e eu não tenho possibilidade de pagar esse dinheiro, não é?
0: Pronto. Isto tinha a ver com o transporte através de uma associação humanitária. Pronto,
1: é
0: e ficamos... Não, mas é importante que as pessoas...
1: A resposta que ficar-me a arranjar a consulta. Se me arranjar a consulta, vou ver onde posso fazer a queixa de vocês.
0: De vocês? De vocês, não. De vocês, neste caso da associação humanitária, não é verdade?
1: Sim, senhora.
0: De quem tinha de fazer o transporte.
1: Claro,
0: pronto,
1: é verdade.
0: Estamos mais ou menos esclarecidos e eu presumo que as pessoas já tenham percebido. Pronto.
1: Mas isto não se faz, minha querida, não se faz.
0: É complicado.
1: É ninguém.
0: É muito complicado, pronto.
1: É,
0: mas
1: sim,
0: o mesmo.
1: Mas
0: melhor,
1: vamos em frente, não faz mal, não é? Melhores dias virão.
0: Dona Olinda, não é assim, é procurar efetivamente responsabilidades junto de quem de direito. Agora sim, vamos então ao tema.
1: Mas espera aí, minha querida, mas também eu disse, eu quero que me arranjem a consulta sem falta nenhuma, e vamos arranjar.
0: Eu espero bem que sim.
1: Aí vamos.
0: Espero muito bem que sim. Ora, espero muito bem que sim, porque realmente estas coisas têm os timings que têm e nós sabemos
1: isso
0: que
1: nas
0: com os hospitais,
1: não é,
0: é verdade. Pronto. Era uma consulta para o Sr. João, não é verdade?
1: Era sim, Sr. Santo António, é verdade.
0: Pronto.
1: Oftalmologista.
0: E está tudo dito. Vamos então ao tema de Zimbro ser português e vai dedicar, Dona Olinda.
1: Vai para aqui para o meu marido, também com rápidas melhoras. E vai para o meu irmão, vai para o meu Renato Danilo, vai para o meu Palinho da Santa Neves, que vai para a minha nora, para a minha princesinha, vai para os meninos de França, para os meus meninos, para toda a família com melhoras. Vai para o Sr. Alberto também, para toda a família. Vai um beijinho muito grande para a Dona Fernanda, que é a minha madrinha. Vai para o Sr. Edmundo também com os melhores e tudo para a família dele. Vai para a Dona Viviana. Vai para a Menina Celeste Amarante. Também as melhores para a filhinha dela, vai para a Sandrinha, as melhores também para a Mana, e que tudo corra bem às mil maravilhas, também que Nosso Senhor espanhol o ladinho dela, vai para o Senhor Silva, vai para a menina Candace Infrães, e também vai para... aí vai para, já disse, vai também para a menina Silvia, com um beijinho muito grande, também com rápido olhos, com tudo bom, que o nosso senhor também dê as melhores a esta senhora, e para quem estiver doente, para quem estiver de parabéns no meu dia de aniversário, eu venho um beijinho muito grande para a menina, para a sua mãezinha, para o seu menino, com uma boa quarta-feira, boa semana, para o seu carro comprar a vida da cara, e muito obrigadinha, mais uma vez, também, se os quiser, minha querida.
0: Obrigada, dona Olinda, e não se chatei muito.
1: Ah, mas isto olha que é para ficar com os olhos na folha da pele.
0: Pois, compreendo perfeitamente.
1: Tenho razão, não tenho, minha querida.
0: Tem razão, sim, senhor. Pronto,
1: é verdade,
0: mas é melhor mesmo é procurar responsabilidades.
1: Também, né?
0: Procurar responsabilidades junto das entidades envolvidas neste processo. E nós ficamos por cá com Ser Português do Zimbro.

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1: 13 horas e 58 minutos, ponto final da emissão de Envolvências.

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3: 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Os Vai e Vem estão agora a tocar na sua rádio, música em português.

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0: Olá amigos, muito boa tarde, bem-vindos à emissão da Turma dos Repetentes desta quarta-feira, 8 de julho. Eu sou o Luís Miguel Nogueira, como sempre vou ficar consigo até às 6 aqui na Marcoense FM. Estamos a transmitir em 93.3 para quase todo o norte do país, para o mundo inteiro via internet em marcoensefm.com. Arrancamos esta emissão de hoje com a novíssima canção de Michel, chama-se No TikTok. Ele que é o nosso convidado da emissão de hoje da Turma dos Repetentes, e juntamo-lo em direto ao telefone. Antes de mais, uma saudação ao Michel, que se junta a nós. Boa tarde, Michel, obrigado por vir à Marcoense FM mais uma vez. Boa tarde.
1: Olá, boa tarde, Luís. Eu é que agradeço o convite por estar aqui contigo, Luís, e com todos os ouvintes da Rádio Marcoense. Um grande abraço a todas as pessoas do Norte e quem nos esteja a ouvir. Em todo lado do mundo.
0: Michel, estamos aqui hoje para falar deste novo single no TikTok. É uma canção que, ao fim e ao cabo, fala de um amor que nasce no TikTok. Amor que nasce nas redes sociais, não é?
1: Exatamente. E por mais que incrível pareça, Luís, eu, depois desta música sair, foi uma bomba, não é? Aliás, já tinha dado qualquer coisinha às pessoas no TikTok e grupos, né, que passam as minhas músicas também no TikTok, e mais incrível, parece que foi feito para várias pessoas que têm grupos, né, de TikTok, inclusive um rapaz que também que se chama Luís, mais incrível que pareça, que tem uma página e que me disse: "Oh, Michel, sabes uma coisa? Depois de ter ouvido a tua canção, posso dizer uma coisa?" Eu assim: "Podes dizer, podes, estávamos em direto, não estávamos em live." Ele disse-me: "Olha, sabes..."

0: E ele disse ao Michel, vou-te fazer uma coisa fixe da atualidade. Portanto, foi uma coisa que ele próprio criou e que saiu muito bem. Portanto, ele mandou-me o Guia, a quem não sabe o Guia é a música cantada por ele, e eu achei super engraçado, super divertido, porque estava dentro do momento, é uma app que as pessoas, muito milhões de pessoas estão lá ligadas, e eu assim, por que não? Eu sei que há muito temas sobre o TikTok, não é? Mas este era diferente porque falava sobre uma história, e eu gosto muito de temas com história, e ele estava ali a contar uma história que me chamou a atenção. Gostei muito da melodia e tudo, portanto foi uma coisa ficcionada realmente, que ele fez sem intenção para mim, né? Porque ele sabe que eu gosto muito de temas com história, e foi, saiu, e por mais incrível que pareça, a música saiu e há muitas pessoas que se identificam com o tema. Portanto foi, não foi uma coisa que foi estudada, para ser muito sincero, foi uma coisa que o Zé Carlos criou, enviou e nós gravámos, e olha, muita gente está a se identificar, está a ser muito positivo. E fico muito feliz por isso.
1: Sinal também que o José Carlos Monteiro, para quem não sabe, é um dos grandes produtores da música nacional, tem produzido grandes sucessos. Também já o conhece bem, aliás, porque o Michel tem trabalhado nos últimos anos muito com o José Carlos Monteiro e, portanto, este conhecimento que ele já tem daquilo que gosta, da sonoridade até que gosta, contribui muito para que este tema tivesse surgido, não é, Michel?
0: Exatamente, porque ele já me conhece. Uhum. E eu acho, porque ele já conhece o meu estilo, né? Eu acho que um artista, na minha opinião, Luís, uma pessoa quando vai para fazer uma pessoa que quer ir para este mundo, uma pessoa tem que criar um estilo. Não saltar estilo para estilo, não é que não seja bom, não estou a dizer que não seja bom, mas eu tenho andado sempre nesta onda de música bastante ritmada, portanto eu queria é criar uma identidade, não é? E eu criei esta identidade, não seria bom estar a cantar música romântica ou cantar outra coisa que não tivesse a ver comigo, porque não ia colar, porque as pessoas estão habituadas já, as pessoas estão habituadas a ver-me com este tipo de ritmos, não é? Uhum. E esta identidade que eu criei é a identidade que as pessoas me conhecem, portanto normalmente o José Carlos sabe muito bem em que é que me vou encaixar, neste ritmo, ou seja, um bocadinho mais popular, mas sempre dentro da música bastante ritmada e para a música, para as pessoas se divertirem, para os espetáculos, né? Porque é uma música que bate forte, as pessoas querem se divertir e eu faço as pessoas se divertirem, porque há uma grande energia no espetáculo que cada vez tem-se notado mais, porque cada vez tenho mais músicas mais ritmadas, que eu estou a apostar muito fortemente nisso, porque é isso que está a funcionar na minha postura. Né, no espetáculo que eu faço, estou a ver que funciona lindamente, portanto vou continuar, e o Zé Carlos sabe disso.
1: Michel, esta canção é muito recente, tem 10, 11 dias, foi lançada muito recentemente, mas já dá para ter uma ideia de como é que está a ser a aceitação junto ao público? Tem esse feedback ou ainda não, Michel?
0: Olha, estou muito contente, porque já vamos a caminho, apenas em 11 dias já ultrapassou, as 2000 visualizações, já que não é muito mal, é muito bom. Estou muito contente, tenho recebido montes de mensagens, as partilhas são imensas, tenho recebido telefonemas, tenho recebido mensagens no meu WhatsApp, enfim, e as pessoas gostam muito, e inclusive, né, os grupos do TikTok, que estão muito felizes com isso, porque inclusive tive a semana passada no caminhão, tive o domingão, perdão, e fiz questão de, como se diz, de agradecer a estas pessoas que também me têm ajudado, né? Do TikTok também me têm ajudado bastante, não só tu, Luís, porque desde já agradeço muito a rádio, porque sem a rádio nós não somos ninguém. E depois agradecer também às rádios, agradecer também, foi o que eu disse, agradecer às rádios e agradecer às pessoas do TikTok, e está a ser realmente tem sido muito bom. Agora vamos ver o que é que o futuro diz, não é? Vamos ver o que é que o futuro diz, mas está a ser muito bem aceito, porque é uma música do TikTok, como eu expliquei e volto a frisar, há muitas músicas sobre o TikTok, mas a minha, esta, posso considerar que será totalmente diferente, tem uma história muito bonita e que muitas pessoas se identificam.
1: Michel, falou há pouco que esta canção já tem mais de 2000 visualizações, estamos a falar no YouTube, e nem sequer é um vídeo propriamente, não é?
0: Não. Não.
1: Mas a ideia é um dia destes gravar também o vídeo, até para tentar impulsionar ainda mais este tema. Não está a pensar nisso, Michel?
0: Sim, estou a pensar nisso, exatamente. Agora temos a facto, eu faço sempre uma espécie de experiência para ver como é que as coisas. O Lelelé correu muito bem, como vê, foi um hard track, e já vai quase, vai caminho das 20 mil também. É só, não tem videoclipe, não tem nada.

0: mas as pessoas sabem muito bem que eu, por exemplo, agora posso estar a lançar esta música e até posso fazer um videoclipe de uma música que eu gravei em 2023, tal e qual, mais ou menos, como Hoje a Malta Quer, que é uma música que eu fiz em 2023 e que está a bombar fortemente, fortemente nos espetáculos, que eu nunca pensei, bom, a música está bonita, mas devido à coreografia que eu fiz, né, que é muito engraçada, está a bombar forte e forte. É o que me diz, é o que sempre o Zé Carlos me disse, que as músicas demoram, de vez em quando, anos a ter aquela proporção, um tema, alguns têm logo um pico incrível, alguns têm que ser mais devagarinho, mas a gente chega lá. Respondendo à tua questão, sim, estou a pensar, a ponderar em fazer um videoclipe sobre o TikTok, no TikTok, neste caso. Mas vamos ver, mas até lá vou deixar ver como é que está a correr. Mas está a correr muito bem, então eu fico muito feliz pelo que está a acontecer. Aprendi num mês, temos 11 dias e já está a correr bem, estou muito feliz.
1: Já teve a oportunidade de apresentar ao vivo, não há nada melhor do que ter o público em frente para ver a reação das pessoas à música. Já teve essa oportunidade, Michel?
0: Fiz em televisão, não é?
1: Fiz
0: no Chefes da Nossa Terra, que irá passar dia 5 de setembro. As pessoas fizeram tipo aquela dança do Kuduro, a dançar todos, achei super engraçado, na RTP, foi muito giro. No Domingão as pessoas via a cara das pessoas, os meus colegas estavam lá também, que estavam lá a gravar, gostaram, mas a estreia deste tema ao ar livre será dia 24 de julho, em que fui convidado pelo município de Pombal para estar na festa do Dia Mundial dos Avós, será no Largo do Arenado, a partir das 15 horas, que é a seguir à festa do Bodo, que segue logo a seguir, e irei fazer uma grande festa. E essa música vai ser estreada realmente nesse dia, ao vivo. Portanto, estou assim um bocado, mas acho que vai correr tudo bem.
1: Está também bem, um bocadinho ansioso, não é? Porque parece-me que, pela sonoridade, a música deverá funcionar muito bem ao vivo, não é?
0: Sim, estou muito curioso para ver. Aliás, porque o som será um som, mesmo um som grandioso, porque é feito pelo município, são sempre um som muito bom, né? Que eles não perdoam nesse aspecto, é sempre grande som, grandes palcos, e estou curioso para ver qual será a reação das pessoas, mesmo ao ar livre. Depois também será estreada dia 25 por aí fora, né? Porque depois tem espetáculos em agosto e tudo, mas o primeiro é sempre aquilo que a gente vai ver qual vai ser a reação, porque ainda por cima é uma festa no centro de Pombal, não é? Junto à frente da Câmara Municipal, que costuma ser uma festa muito grande, vão lá artistas de grande nome, e desta vez convidaram-me a mim, devido a ter visto os meus vídeos, e pronto, eu aceitei, claro, obviamente, fazer essa festa, e vamos lá ver qual vai ser a reação, mas é para muita gente, isso é para muita gente, e será a partir das 15 horas, e vamos ver, mas eu estou muito confiante que será certamente um grande sucesso e um espanto para algumas pessoas ver aquela música a bater forte ali dia 24.
1: Como já dissemos, esta canção tem 10, 11 dias no TikTok, é a primeira que lança neste ano de 2026. No ano passado lançou Vamos Fazer o Lê Lê Lê, em 2024 lançou duas músicas, o Loquita e o Abibi. Este ano vamos ter mais alguma música nova de Michel ou vamos ficar por este no TikTok apenas?
0: Não, logicamente tenho que gravar, isso é impensável, ora bem, estamos em junho, eu estou a contar bem, ora bem, deixa passar só como eu costumo fazer, se
1: passar o verão.
0: Não, se calhar estou a pensar, normalmente, não, antes do, portanto, estamos em julho, agosto, setembro, normalmente... Antes da passagem de anos estou a pensar a gravar. Agora, para futuro lançamento, não sarei. Mas vou gravar este ano, de certeza absoluta.
1: Mas lançar apenas provavelmente só em 2027, é isso? No início de 2027, é isso, Michel?
0: Possivelmente. Agora vamos deixar passar. Eu deixo sempre de passar pelo menos 6 meses, não é?
1: Sim.
0: Porque é de 6 em 6 meses, ou 6, 7, faço sempre essa... Lanço sempre um single, mas estou sempre a gravar, portanto, não ia deixar de maneira alguma passar um ano, não, que isso é muito. Temos que fazer outro.
1: Portanto, aliás, até é necessário deixar também esta música ter o seu tempo para ver como é que é a aceitação junto do público e não lançar outra para depois até abafar este tema, não é? Como se costuma dizer.
0: Portanto, Luís, não iria fazer sentido nenhum eu estar a gravar passado 2-3 meses gravar o tema, só por gravar. É que depois as pessoas esquecem a outra. Logo. Mesmo que se faça televisão, se faça muita rádio, as pessoas, isto tem novidade, temos que ouvir esta. E a outra fica para trás. Não faz sentido. Portanto, é melhor deixar as pessoas ouvirem, curtirem, começarem a ouvir muito bem o tema, deixar conhecer o tema, espalhar bem o tema, que isto é o objetivo, é fazer mais rádio, mais televisão, nos espetáculos, voltar a pisar o tema que é para o público, começar a ouvir bem o tema, para encaixar bem, não esquecer as outras, mesmo ter sempre esta em último, né? Porque agora o que acontece, costumo agora fazer uma pequena mistura quando vou fazer televisões, levo a nova obviamente e posso levar o lelelé e a outra que foi um bocadinho para trás, ou podemos até levar esta nova, quer dizer, nunca deixar de cantar o que foi para trás, porque de vez em quando isso depois também é um erro. Portanto, temos sempre que andar assim um bocadinho a mostrar o trabalho para as pessoas não se esquecerem. Portanto, é o que eu digo, esta música vou continuar a mostrá-la durante estes 6 meses, como fiz, como vamos fazer o Lelelé, que continua, não é? Neste período, porque foi antes desta aqui no TikTok, e é lógico que irei escolher sempre estas duas. E depois vamos ver, mas para já será sempre estas duas.
1: Michel, e um álbum novo? Se está nas suas perspectivas daqui a algum tempo lançar? Atualmente o mercado está completamente diferente, não é? É mais o lançamento de single a single. É assim que manda nesta altura o mercado. E o Michel, no entanto, lançou um álbum ainda muito recentemente, em 2023, o Vai Começar o Verão, onde está, por exemplo, Hoje a Malta Quer, o tal tema que falou há pouco. Mas está nas suas pretensões um dia destes, daqui a algum tempo, lançar um novo álbum, ou para já não pensa muito nisso?
0: Não, por acaso está numa alcance, já pensei nisso, mas queria fazer uma coisa um bocadinho diferente, e já pensei muito em fazer fazer um vinil mesmo, porque acho que o vinil
1: está a voltar.
0: Está a voltar, exatamente. E olha, posso dizer uma coisa muito engraçada acerca do Natal, não foi neste Natal, foi no outro. A minha mãe quis um giradiscos. Eu realmente comprei-lhe um giradiscos, que já tem pé no USB, essas coisas todas, porque ela tinha discos de antigamente e tinha saudade de voltar a pôr os vinis. Até eu meti, acho que aquilo tão giro, tão mágico, não é? Faz-nos voltar atrás. E eu pensei, se calhar, porque agora com estes novos, eu costumo fazer um álbum sempre com 10 temas, não é? Portanto, já fiz 4, se não estou em erro, com estes 5, acho que não se me estou a falhar, 3 ou 4, 4 ou 5, mas quando tiver os 10 temas, realmente estou a pensar, agora estou dividido, entre fazer uma pendrive, como a gente sabe, o CD físico, será mais... ainda tenho montes deles em casa, por acaso. Será mais, se calhar, para dar a uma comissão de festas, a uma televisão, um empresário, uma rádio, não é?
1: Sim.
0: A dar um original, pronto, como recordação, porque é mais como recordação, porque as pessoas hoje em dia, o mundo mudou da música, o mundo mudou. E as pessoas agora vão para as plataformas digitais, fazer download, tudo que é as plataformas digitais, e não são para se chatear muito, acho eu. Mas o que é o giro, é que eu tenho reparado e tenho pesquisado, porque sou uma pessoa que pesquisa muito sobre as coisas também, não gosto de fazer uma coisa sem saber se realmente estou a fazer bem ou mal, e realmente eu acho que o vinil era uma ideia gira, com fotografias, com o disco em si, eu acho que era muito giro, era bonito, não sei, mas em princípio sim, lançar um novo trabalho, irei lançar fisicamente sim, agora não sei qual será, mas estou virado... Por mais esquisito que pareça, estou virado com vinil. Nem sei se há casas que façam isso, mas acho que deve haver ainda. Mas estou a pensar fortemente em fazer um vinil Eu acho que era giro.
1: E vamos ficar a aguardar por isso. Para já, vamos continuando a explorar este novo tema no TikTok. Continua aqui a passar na Marcoense FM. E para fechar, Michel, quero deixar aqui uma mensagem aos nossos ouvintes.
0: Claro que sim. Queria agradecer de fundo do coração desde já à Rádio Marcoense, né? É da ti, Luís, obrigado de coração desde já pelo convite, fico muito grato. E queria dar um grande abraço a todos os ouvintes da Rádio Marcoense. Quem está a conduzir, tenha uma boa viagem. Quem está a trabalhar, tenha um bom trabalho, tenha uma boa viagem. Quem está a trabalhar, tenha um bom trabalho. E quem não está a trabalhar, usufruam das vossas festas, da vossa folguinha. Sejam muito felizes, muita saúde para vocês todos. E ouçam muito o TikTok e já sabem, façam muito scroll. Se estão apaixonados, vão em frente. Pronto, é isso.
1: Michel, muito obrigado por ter vindo aqui mais uma vez à Marcoense FM. Voltaremos a falar com certeza novamente um dia destes. Um forte abraço para si. Muito obrigado. Boa tarde.
0: Muito obrigado. Então, um grande abraço. Então,
1: Michel, o nosso convidado esta tarde na Turma dos Repetentes, tem nova canção que está de resto em alta rotação na Marcoense FM. Chama-se no TikTok. Já escutamos no início desta emissão, mas vale a pena ouvir outra vez. Era só...

É a nova canção de Michel, foi nosso convidado esta tarde na turma dos Repetentes. Amanhã vamos ter por cá Cris Valente e Nino da Concertina. Vão ser meus convidados e vão estar aqui em estúdio.

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2: Ora, estamos de volta à turma, são 13h35, para já ficamos com a nova canção de Mónica Sintra, Barbie.

0: a Joana D'Arc a ficar para trás e vai mais um, são 13h46.
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0: Esta é a turma, até às 6. Obrigado pela companhia.

Carinha, a música de Chiaro no fim desta primeira da emissão da dos de quarta-feira, 8 de julho. Já regresso daqui a nada para a segunda parte. Agora se vamos ter informação regional, edição com Maria José Ferreira. Já regresso daqui a pouco para a hora do meio. Até já.

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0: Muito tarde, são 4 horas. 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Boa tarde.
1: Artes e Fãs volta a ciclo do Encontro de Culturas de Todo o Mundo, a edição dos 26 do Folk Cinéis Artes e Danças do Mundo, realiza-se 1 a 9 de outubro, reunindo grupos folclóricos de vários continentes num programa dedicado à música, à dança e às tradições populares. Organizado pela ação Cantas e Mães Sem Fãs, o festival integra a rede do CIOF, parceiro oficial da Unesco, na preservação das artes tradicionais. Para esta edição, estão convidadas delegações do Chile, Colômbia, Eslovénia, Gíria, Indonésia, Letónia, México. Fernando Monteiro, presidente de São Cantas e Gramões de Infãs, destaca a importância do festival em espaço de intercâmbio cultural.
2: Infãs, Artes e Ciências do Mundo é um festival internacional que celebra a diversidade cultural através da música, da dança e das tradições dos povos. Realizamos este festival num cenário de grande volume cultural e com uma forte ligação à comunidade local. O festival proporciona um ambiente de partilha, amizade e intercâmbio entre culturas. Participar no Folk Cinéis é integrar

0: IVA é então reconhecido pela organização e a qualidade e a quantística, onde cada um tem a oportunidade de apresentar a sua identidade cultural, do público beneficiado e de conviver com as delegações disso.
1: A organização prepara o evento desde o ano passado e garante o trabalho antecipado é essencial para assegurar a qualidade artística e logística do festival. O responsável pela organização sublinha também o papel da Câmara Municipal de Sinfãs no apoio à realização do evento.
0: Se não fosse a Câmara, hoje não conseguiria ter um festival desta envergadura no Conselho de Sinfãs. E eles, o endereço, como nos demais, sinto muito, muito grande, porque a Câmara Municipal de Sinfãs nos dá um apoio muito, muito elevado e que para nós é gratificante ter aqui os grupos de cerca de 10 dias que hajam não só pelo Conselho, mas também pela região.
1: O festival arranca oficialmente a 1 de agosto, em boa exceção aos grupos prevista para o dia anterior. Durante 9 dias, se recebe espetáculos, animação de rua, desfiles, oficinas e momentos de convívio para artistas e comunidade. O Castelo de Arnoia, Vila de Basto e Salouro de Basto voltam a beber a jornada medieval nos dias 17 a 9 de julho. Durante 3 dias, o espaço transforma-se numa cidade idade média, com a idade e os visitantes a viver uma experiência de recriação histórica. O programa inclui mercado medieval, espetáculos de fogo, dança medieval, falcoaria, animação de rua e desfiles históricos. Componente gastronómica também estará em destaque, com tasquinhas e ideias medievais. Sob a imponência do Castelo de Arnoia, a organização promete uma viagem no tempo, com a voz del Rei a dar as boas-vindas aos visitantes. Uma iniciativa

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0: na segunda hora da Turma dos Repetentes, emissão desta quarta-feira.
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0: A turma fica consigo até bem perto das 6. Vamos ter muita música boa ainda para lhe oferecer.
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0: Festa Cigana, a música de Marcos, nesta tarde de quarta-feira na turma. São 4:30, uma pequena pausa, já voltamos.
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0: Luan Santana e Ricky Martin em Estranho, 4h35, hora de emissão, oferta da Opticalia de Marco de Canaveses e Baião. 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

É lindíssima esta canção dos 4:30 com Luís Trigacheiro, chama-se Quem Me Vê. São agora 4:43. Esta é a turma, até às 6.

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0: E o single de estreia do Vilamianense, Marco Ribeiro, Fogo no Peito. Faltam agora 10 minutos para as 5 da tarde. Estamos praticamente a fechar esta segunda hora da turma. 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
0: Ai, ai. Agora Miguel Azevedo.
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3: Muito boa tarde, são 5 horas.
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3: Informação regional, a edição das 5 com Maria José Ferreira. Boa tarde.
4: Boa tarde. A Câmara de Penafiel reforçou a estratégia de descarbonização da frota municipal com a entrada em funcionamento de 3 novos veículos 100% elétricos afetos ao ploro do ambiente. Trata-se de 2 carrinhas e 1 caminhão adquiridos através de um investimento de cerca de 400 mil euros financiado na totalidade pelo Fundo Ambiental. As novas viaturas vão ser utilizadas na recolha de resíduos verdes e em trabalhos de manutenção e apoio urbano. A autarquia penafielense destaca que a utilização destes veículos permitirá reduzir as emissões de carbono, melhorar a qualidade do ar e diminuir o ruído das operações diárias, contribuindo para os objetivos definidos no Plano Municipal de Ação Climática. A equipa radar social do município de Rezende apresentou o novo guia de respostas sociais e serviços do concelho, um instrumento que pretende facilitar o acesso da população aos recursos e serviços existentes no município. O guia reúne de forma organizada informação sobre respostas nas áreas da educação, emprego e formação profissional, saúde, família e comunidade, funcionando como um apoio para cidadãos, profissionais e entidades locais. O documento identifica as instituições públicas, privadas e do setor social que asseguram estes serviços, disponibilizando também os respectivos contactos para facilitar o encaminhamento e o acesso às respostas disponíveis. Segundo o município, o objetivo é que este seja um documento de referência sujeito a atualização permanente, acompanhando a evolução das necessidades da população e dos recursos existentes no território. Já em Baião, a Câmara reuniu recentemente mais de 20 de associações culturais, recreativas e desportivas do concelho para apresentar 2 novas iniciativas que pretendem reforçar o apoio ao movimento associativo. O encontro decorreu na Biblioteca Municipal António Mota e ficou marcado pela apresentação da proposta de revisão do Regulamento de Apoio ao Associativismo e do projeto Baião 360, Observatório da Saúde, Atividade Física e Desporto. Segundo a autarquia baionense, a revisão do regulamento pretende simplificar os processos de candidatura aos apoios municipais, reduzir a burocracia e tornar mais transparentes os critérios de atribuição. Já o projeto Baião 360, coordenado cientificamente pelo professor Fernando Santos, da Escola Superior de Educação do Instituto Politécnico do Porto, vai recolher dados sobre saúde, atividade física e desporto no concelho, com o objetivo de apoiar decisões e políticas públicas mais ajustadas à realidade local. Às 18 horas regressamos à antena com mais informação. Boa tarde.
3: Então até lá, Maria José Ferreira com a informação regional. Mais informação na antena da Marcoense às 6 da tarde. 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
1: Olá, boa tarde, amigos. Vamos arrancar para a terceira turma. Venha daí.

chama-se Tu e Eu. É a nova canção de Jordi. São 5h21. A Cris Valente, menino da concertina, tem nova canção. Juntaram-se para este Ginga de Portugal. Vão ser convidados amanhã.

0: Na turma que tem.
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Amigos, estamos no fim desta emissão. Turma de quarta-feira, 8 de julho. Com Luís Miguel Nogueira. Foi com imenso prazer que lhe fiz companhia durante as 3 horas de emissão. A turma regressa na manhã, a partir das 3 da tarde. Um abraço, seja feliz, faça alguém feliz. Até amanhã, se Deus quiser.

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3: Muito boa tarde, são 6 horas.
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3: 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Boa tarde.
4: Boa tarde. A Câmara de Penafiel reforçou a estratégia de descarbonização da frota municipal com a entrada em funcionamento de 3 novos veículos 100% elétricos afetos ao poluidor do ambiente. Trata-se de 2 carrinhas e 1 caminhão adquiridos através de um investimento de cerca de 400 mil euros, financiado na totalidade pelo Fundo Ambiental. As novas viaturas vão ser utilizadas na recolha de resíduos verdes e em trabalhos de manutenção e apoio urbano. A autarquia penafidelense destaca que a utilização destes veículos permitirá reduzir as emissões de carbono, melhorar a qualidade do ar e diminuir o ruído nas operações diárias. Sinfãs volta a ser palco do encontro entre culturas de todo o mundo. A edição de 2026 do Folk Sinfãs, Artes e Danças do Mundo realiza-se entre 1 e 9 de agosto, reunindo grupos folclóricos de vários continentes num programa dedicado à música, à dança e às tradições populares. Organizado pela Associação Cantas e Cremões Sinfãs, o festival integra a rede do CIOF, parceiro oficial da Unesco na preservação das artes tradicionais. Para esta edição estão confirmadas delegações do Chile, Colômbia, Eslovénia, Geórgia, Indonésia, Letónia e México. Fernando Monteiro, presidente da Associação Cantas e Cremões Sinfãs, destaca a importância do festival enquanto espaço de intercâmbio cultural.
5: Folk Sinfãs, Artes e Danças do Mundo é um festival internacional que celebra a diversidade cultural através da música, da dança e das tradições dos povos. Realizamos este festival num cenário de grande beleza natural e com uma forte ligação à comunidade local. O festival proporciona um ambiente de partilha, amizade e intercâmbio entre culturas. Participar no Folk Sinfãs é integrar um evento reconhecido pela nossa organização e hospitalidade e qualidade artística, onde cada grupo tem a oportunidade de apresentar a sua identidade cultural para um público entusiasta e de conviver com as delegações de diferentes países.
4: A organização prepara o evento desde setembro do ano passado e garante que o trabalho antecipado é essencial para assegurar a qualidade artística e logística do festival. O responsável pela organização sublinha também o papel da Câmara Municipal de Sinfãs no apoio à realização do evento.
5: Se num

0: fosse a Câmara, hoje não conseguíamos ter um festival desta envergadura no Conselho de Sinfãs. Para eles, ingresso, como nos demais anos, um agradecimento muito, muito grande, porque a Câmara Municipal de Sinfãs tem-nos dado um apoio muito, muito elevado e que para nós é gratificante ter aqui os grupos grandes, cerca de 10 dias, que viajam não só pelo Conselho de Sinfãs, mas também pela região.
1: O festival arranca oficialmente a 1 de agosto, embora a recepção aos grupos esteja prevista para o dia anterior. Voltamos com mais informação na edição das 19 horas. Boa tarde.
2: Então até lá, Maria José Ferreira com a informação regional. Está de regresso com mais informação na antena da Marcoense às 7 da tarde, com a edição alargada. 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
2: Boa tarde, passam 13 minutos das 18 horas. Sejam bem-vindos à emissão de Liga de Amigos nesta quarta-feira, 8 de julho. Vamos consigo até às 19 horas em via aberta pelo nosso telefone 255-539-098. 255-539-098. Pode ligar e pedir a música da sua preferência.

0: sem perder mais tempo, vamos já para o telefone. A primeira chamada que nos chega da cidade da Maia. Olá, boa tarde.
1: Olá, minha menina, mais uma vez, boa tarde, como está, menina e a senhora? Está tudo bem, meu amor?
0: Tudo bem, dona Fátima, muito obrigada. A senhora também?
1: Eu também estou bem, muito obrigada, obrigadinha para a atenção.
0: O tema é de Zemar, Roseira Enxertada.
1: Enxertada,
0: e vai dedicar?
1: Olha, vou dedicar a beijinhos, a Maria Emília, para um beijinho muito grande para a família, uma boa noite. E a Matilde Ribeiro e a sua família, uma boa noite para toda a gente. E a Silva Passo Ferreira, um beijinho e uma boa noite também para ela e para todos. E para a sua mãezinha, menino, seu menino e seu marido, uma boa noite também para todos, com muita saúde. E para a menina, um bom regresso a casa e tudo de bom e até amanhã, se quiserem, um beijão no coração, meu flor.
0: Muito obrigada, dona Fátima, pela simpatia. Resto boa quarta-feira para si também. Boa tarde.
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0: 18:20. Olá, boa tarde.
1: Boa tarde, dona Zezinha. Como está? Passou bem?
0: Eu estou bem, obrigada, dona Emília. E a senhora?
1: Bem, muito obrigada pela sua atenção, dona Zezinha.
0: O tema é de José Cid, vai dedicar.
1: Digo sim, digo para a dona Zezinha, desejo-lhe um resto de bom trabalho, um bom regresso a casa e uma santa noite da senhora e para todos os seus. Para todas as senhoras que já mencionei nos programas anteriores, desejo a todas uma santa noite e às suas famílias. E, como sempre, aquele beijinho especial para a minha querida amiga, a senhora dona Matilde Ribeiro, para o seu marido, o senhor José, para a sua filha menina Catarina, pequenina Maianese, nem Rafael. Uma santa noite para eles todos, com tudo de bom. E também queria dar um beijinho, que ainda não mandei hoje, ao senhor Carlos Alberto do Porto. Um beijinho para todos e uma santa noite. Dona Zezinha, até amanhã, se Deus quiser. Muito obrigada.
0: Obrigada também, dona Emília. Resto de boa quarta-feira para si.
1: Obrigada,
0: boa tarde.
1: Igualmente.
0: Boa tarde.
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0: E seguimos ao encontro de mais um ouvinte. Olá, boa tarde.
1: Olá, muito boa tarde, Nina Maria José.
0: Boa tarde, Sr. Silva. O tema é de Ágata. Vai dedicar?
1: Olha, vou dedicar à dona Emília de Penafiel, beijinho para ela. Vou dedicar à dona Celeste Amarante, Teresa de Luxemburgo, à Silvia de Passoeira, um beijinho Silva, um beijinho amigo, tudo bom para você, que recupere bem. Vai também para a Sandrinha de Caramos e para a sua irmã Fernanda, que tudo corra bem. E vai para também vai para a Lindinha de Paredes, a dona Amélia Berma Mari, Dona Matilde Ribeiro, tudo bom, Dona Matilde, Dona Filomena de Paredes, e vai para a Dona Olinda de Valdirem, e vai para o Santo Auditório, vai para a Dona Emília Coutinho, também de Vila Real, e vai para o Santo Auditório, a Dona Alice e o Sr. Abel da Feira Nova também, e para o Santo Auditório, uma boa quarta-feira e até amanhã, se Deus quiser.
0: Muito obrigada, resto de boa quarta-feira também. Já iremos ouvir o tema de Ágata.
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0: 18 horas 32 minutos, nova chamada. Olá, boa tarde.
1: Muito boa tarde.
0: Rosa Maria Otema de Marante, obrigado, mãe querida. Vai dedicar.
1: Para o meu companheiro que se mantém muito bem para ele, para os meus três filhos, para o que está na França, para a minha filha que se encontra no hospital pequeno e fiel, que teve uma menina, muito feliz para ela. Ai, meu Deus. E então, para a minha filha, a Carmen Andreia, para o meu netinho Inês e o Diniz. E para as minhas irmãs que parecem bem. Para o meu irmão Gil Lousado, também para ele, para a esposa Helena, filha Ruth.
0: Muito obrigada, Rosa. Resto de boa quarta-feira para si. Boa tarde. Muito obrigada.
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0: 18 horas 37 minutos. Vamos até Paredes. Olá, boa tarde.
1: Boa tarde, Dona Maria José. Como
0: está? Estou bem, obrigada, Dona Rosa. O tema é de Paulo Gonzo, Noite das Sete Colinas. Vai dedicar?
1: Olha, vou dedicar a todos os meus amigos que estiveram a ouvir a Rádio Marcoense. E para a Maria José também. E um bom regresso a casa. E seja muito feliz.
0: Muito obrigada, Dona Rosa. Para a senhora também, resto boa quarta-feira. Boa tarde.
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0: 18 horas com 42 minutos. Lembro que até às 19 pode pedir a música da sua preferência através do telefone 255-539-098.
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0: 18h45, olá, boa tarde.
1: Olá, Abílio, muito boa tarde.
0: Boa tarde, temos o prazer de falar com...
1: Abílio Teixeira, Salgueiras.
0: Bem disposto, Abílio.
1: Sim, você também?
0: Também, muito obrigada. The Final Countdown de Europe vai dedicar?
1: É só para ouvir, e para vocês também.
0: Muito obrigada, resto de boa quarta-feira para si, boa tarde.
1: Deus, obrigado, boa tarde.

0: Os Europe, estamos a menos de 10 minutos das 19 horas. Olá, boa tarde.
1: Boa tarde, Ana Maria José, Rita de Marco.
0: Bem disposta, Rita?
1: Diga?
0: Se está bem disposta.
1: Ah, sim, sim. Ana Maria José, também está?
0: Também, muito obrigada. Diogo Pissarra vai dedicar.
1: Para todos que ouvem a nossa Rádio Marcões, olha, e para aqueles que não podem ouvir, também dedico a eles. Que... Pronto, enfim.
0: Muito bem.
1: Qual... Diga-me. Por causa do trabalho, não é? Há pessoas que querem ouvir e não conseguem.
0: Com certeza.
1: Enfim.
0: Muito bem, vamos então ao... A dedicatória está feita. Rita, resto de uma boa quarta-feira.
1: Para si e para o resto dos colegas de trabalho, não é? Essa grande equipa da Rádio Marcoense. Muita saúde para todos.
0: Muito obrigada, Rita. Para si agora sim, resto de boa quarta-feira. Boa tarde.
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18:56, terminamos aqui a emissão de Liga de Amigos, quarta-feira, 8 de julho, ao som de Scorpions. Boa tarde.

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1: Boa tarde, edição das 19. A Câmara de Penafiel reforçou a estratégia de descarbonização da frota municipal com a entrada em funcionamento de 3 novos veículos 100% elétricos, afetos ao pelouro do ambiente. Trata-se de 2 carrinhas e 1 caminhão adquiridos através de um investimento de cerca de 400 mil euros, financiado na totalidade pelo Fundo Ambiental. As novas viaturas vão ser utilizadas na recolha de resíduos verdes e em trabalhos de manutenção e apoio urbano. A autarquia penafielense destaca que a utilização destes veículos permitirá reduzir as emissões de carbono, melhorar a qualidade do ar e diminuir o ruído nas operações diárias, contribuindo para os objetivos definidos no Plano Municipal de Ação Climática. Em Sinfães, o Conselho volta a ser palco do encontro entre culturas de todo o mundo, a edição de 2026 do Folk Sinfães Artes e Danças do Mundo, realiza-se de 1 a 9 de agosto, reunindo grupos folclóricos de vários continentes, num programa dedicado à música, à dança e às tradições populares. Organizado pela Associação Cantas e Cramóis de Sinfães, o festival integra a rede do CIOF, parceiro oficial da Unesco, na preservação das artes tradicionais. Para esta edição estão confirmadas delegações do Chile, Colômbia, Eslovénia, Geórgia, Indonésia, Letónia e México. Fernando Monteiro, presidente da Associação Cantas e Cramóis, destaca a importância do festival enquanto espaço de intercâmbio cultural.
2: Folk Sinfães, Artes e Danças do Mundo é um festival internacional que celebra a diversidade cultural através da música, da dança e das tradições dos povos. Realizamos este festival num cenário de grande beleza natural e com uma forte ligação à comunidade local. O festival proporciona um ambiente de partilha, amizade e intercâmbio entre culturas. Participar no Folk Sinfães é integrar um evento reconhecido pela nossa organização e hospitalidade e qualidade artística, onde cada grupo tem a oportunidade de apresentar a sua identidade cultural para um público entusiasta e de conviver com as delegações de diferentes países.
1: A organização prepara o evento desde setembro do ano passado e garante que o trabalho antecipado é essencial para assegurar a qualidade artística e logística do festival. O responsável pela organização sublinha também o papel da Câmara Municipal de Sinfães no apoio à realização do evento.
2: Se não fosse a Câmara, hoje não conseguíamos ter um festival desta envergadura no Conselho de Sinfães. Para eles, endereço, como nos demais anos, um agradecimento muito, muito grande, porque a Câmara Municipal de Sinfães tem-nos dado um apoio muito, muito elevado e que para nós é gratificante ter aqui os grupos grandes cerca de 10 dias que viajam não só pelo Conselho de Sinfães, mas também pela região.
1: O festival arranca oficialmente a 1 de agosto, embora a recepção aos grupos esteja prevista para o dia anterior. Durante 9 dias, Sinfães recebe espetáculos, animação de rua, desfiles, oficinas e momentos de convívio entre artistas e comunidade. O Castelo de Arnoia e a Vila de Basto, em Celúrico de Basto, voltam a receber a Jornada Medieval nos dias 17 a 19 de julho. Durante 3 dias, o espaço transforma-se no cenário da Idade Média, com a comunidade e os visitantes a viver uma experiência de recriação histórica. O programa inclui mercado medieval, espetáculos de fogo, música e dança medieval. Sob a imponência do Castelo de Arnoia, a organização promete uma viagem no tempo. A equipa Radar Social do município de Rezende apresentou o novo Guia de Respostas e Serviços do Conselho, um instrumento que pretende facilitar o acesso da população aos recursos e serviços existentes no município. O guia reúne de forma organizada informação sobre respostas nas áreas de educação, emprego e formação profissional, saúde, família e comunidade. O documento identifica as instituições públicas, privadas e do setor social que asseguram estes serviços, disponibilizando também os respectivos contactos para facilitar o encaminhamento e o acesso às respostas disponíveis. Céu em geral muito nublado, apresentando-se pouco nublado durante a tarde, pequena descida da temperatura, é a previsão do tempo para quinta-feira. Boa tarde.

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Boa noite, Uberlândia! Faz barulho aí, Uberlândia, que eu quero ouvir! Que coisa linda, galera!

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